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0: Faltando 14 minutos para 6.
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em algum lugar, mas para você tem um grande significado. Eu acredito que essa música, quando foi composta pelo Rick, ex-Rick Renner, e também o falecido João Paulo, que fazia dupla com João Paulo e Daniel, ela quer nos mostrar isso. Pois é, A Poeira da Estrada é a nossa música sertaneja que tem muita história para contar e cantar. E agora você vai ouvir essa com a gente, tá bom? Essa música aqui é muito bonita, e se você fechar os olhinhos e você

filho, plena de emoções, por vezes angustiante. Ser pai ou mãe é provar os limites que constituem o sal e o mel do ato de amar alguém. Quando nascem, os filhos comovem pela sua fragilidade. Seus imensos olhos, sua inocência.

0: Entrada Franca. 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

0: 7 horas, 1 minuto.
1: Bom dia para você que ligou o radinho agora ou para você que está em nossa companhia desde o começo do nosso bate-papo. O Sabadão é Dia de Modão, segue pela 93 FM nesse nosso bate-papo que fala sobre a música sertaneja raiz, a música caipira. Pois é, gente, todas as décadas foram de extrema importância na música sertaneja raiz, mas na década de

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5,87€. Para nossa Barbacena querida, a temperatura hoje, a mínima é de 16, a máxima de 29 graus. Sol com algumas nuvens e não chove. Maravilha? Isso é bom, né? Agora eu quero dar um alerta também que Belo Horizonte, cidades da região metropolitana e diversas regiões de Minas Gerais podem registrar

0: Que saudade legal pra você, ahá, take on me. Um abraço, meu amigo Zé Luiz, tá ligado com a gente aí no 93. Grande Zé, um abraço pra você, amigo, bom dia.
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0: As primeiras da manhã, 93, 9 horas e 22 minutos. Em nova reviravolta, tabuleiro da eleição para o governo de Minas é redesenhado. A entrada de Cleitinho do Republicanos na disputa pelo Palácio Tiradentes, em uma reviravolta de última hora na noite desta sexta-feira,

reduz aí a circulação do sangue e aumenta o risco de doenças cardiovasculares, responsável por cerca de 400 mil mortes por ano no Brasil, mais de 1.100 por dia, segundo a Sociedade Brasileira de Cardiologia. Portanto, vamos cuidar da saúde, vamos fazer os nossos exames regulares.

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acadêmica, militar, esportiva e ética. O processo seletivo é um dos mais concorridos do país, com cerca de 13 mil candidatos disputando entre 130 e 180 vagas por ano. Uma mulher de 62 anos morreu e outras quatro pessoas ficaram feridas em um acidente na noite do último domingo na

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E amanhã, Dia dos Pais, também vamos ter atividade.

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2: Salve galera, boa tarde pra você, tá ligado na 93, a rádio que é show. Sou Marcelo Santana, tá chegando às 10 mais da semana.

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E a gente chega assim, ó. É sempre bom estar com você. Tá ventando mais aqui, ó. Temperatura é sempre lá em cima. No clima do seu sábado à tarde. Do nosso sábado à tarde. Na Rádio Que Show. Bora pra cima! Aumenta o volume.

de rajadas pontualmente mais intensas nas áreas de maior risco. Tá ventando pra caramba, né? Mas ó, se você tá chegando agora no 93 FM, você tá só um pouquinho atrasadinha, né, Felipe Araújo? Não perdeu muito não, mas você pode ganhar hoje R$100 de Pix. Só manda a sua mensagem.

Você fatura todos os sábados, você já sabe. Você vai faturar também um super brinde da banca do Alex, especial para o seu pai. Hoje vou até melhorar, vai ser uma caixinha de som, hein? Uma caixinha de som da banca do Alex. Vou dar um lanche caprichado do Mamonas aqui para você. Vou dar o

0: áudio para poder participar de até 30 segundos homenageando o seu papai. Eu sei que talvez alguns assim, ah, mas meu pai já faleceu. Manda uma mensagem para os pais. É uma mensagem em homenagem ao Dia dos Pais que você pode individualizar e homenagear o seu pai, tá bom? Continue sintonizado com a gente. Hoje ainda tem o Explosão 93, tem o 93 Sem Freio, tem a sua participação, o seu pedido musical e tem, claro, todos nós aqui na Rádio Que É Show.
1: Fala comigo, manda um abraço aí pra nós. Estamos aqui te curtindo. Tá mandando bem demais, meu amigo.

Jorge Mateus, pra você ficar feliz, né? Bota um sorrisão no teu rosto, abre essa janela e vai ser feliz, papai! No clima, assim, ó, do sábado à tarde na Rádio Que Show. E a gente curte demais, porque é bom demais ter você com a gente.

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junto, né não? 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

0: de 93, meu nome é Aldair. Moro aqui no bairro Aguada aqui, tô ligado no 93 graus. Valeu, aquele abraço.
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Ih, nossa mãe, hein? Fui falar a hora. 16

E dos melhores sons que só uma programação de sábado à tarde merece, né, Geisa? Fala a verdade, aqui é tudo muito quente. 93 graus no clima do seu sábado.

Peço a Deus que abençoe a todos os pais e que eles... Boa tarde, Júlio Fonseca. A minha homenagem é para todos os pais, em especial ao meu esposo, que está aniversariando também amanhã.

esteja curtindo aí os 45 minutos de música sem intervalo. A gente não poderia finalizar o nosso programa de uma maneira diferente. Essa música do Fábio Júnior, ela remete imediatamente

pai não foi para você o que você gostaria? Perdoe. Essa mágoa, essa marca, você carrega dentro de você. E faça com que isso se molde no amor para você quebrar esse ciclo. Então, feliz Dia dos Pais a todos os

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